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0: Essas plantas estão. Ok. Oi, amor!
1: Oh, oi, já estava com saudade.
2: Também foi o trabalho.
0: Amor, confesso, foi extremamente cansativo, mas valeu a pena.
2: Sempre vale a pena.
0: Como é que tu estás, amor?
2: Eu estou ótima.
0: Sempre linda.
2: Ai, são teus olhos.
0: O que é que estás a cozinhar para nós?
2: Aquelas coisinhas que tu adoras.
0: Vem já, vou tomar banho, amor.
2: Até já, amor.
0: Até já, até já.
2: Beijo. Maluco. Ah, esqueceu o telefone. Amor?
0: Sim, amor?
2: Chega aqui, por favor.
3: É isso que te deixou cansado?
2: Qual é o teu problema? Qual é o teu problema, Landrique? O que é que te falta, Landrique? O que é que te falta?
3: O que é que não é bem? Anos de relação tu pões no lixo?
2: Explica.
0: Amor. Amor. Amor.
2: Desaparece já daqui.
0: Amor. Amor, abre essa porta, amor.
2: Amor, o cara...

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à minha amora, a minha Luana Mabesoca, também à danadinha, que ela já me está a melgar, né, danadinha, pronto, ao meu amor, ao Beto e ao seu sobrinho, um grande beijinho, e os bons dias, vamos lá então ficar, metade de mim ainda acredita.

0: Ah, pois é. Já de seguida a minha próxima dedicatória. Ai, minha nossa.
1: Olá, bom dia, Anitta. Tenho um feliz aniversário de quinta-feira. Com votos de boa missão. Sim, Anitta, quando for possível, mete uma musicazinha aqui ao teu gosto. Vai ser o gosto dela, não é, Lucas? Então vai ser uma música aí ao teu gosto daqui para o meu sobrinho, tá bom? E já vais falar com ela, já vai dar aqui uma palavrinha. Dá aí um bom dia, Anitta.
2: Olá, bom dia. Como é que estás? Está tudo bem? Tchau.
1: Um beijinho para ela e
2: Um beijinho.
1: começando uma boa missão.
2: Uma continuação de boa missão. Tchau.
1: Beijinhos, mano. Só depois disso, vai ter uma música aqui para ele, tá bom? Ele está aqui na escuta comigo. Até já, beijinhos.
0: Olha, Lucas, e amor, é assim, tu vais ouvir a canção que o teu tio mais adora, atenção, acredita. Ele assim que ouve esta canção, esquece mesmo, esquece. Um grande beijinho para ti, Lucas, e uma boa quinta-feira te desejo.

0: Ah, pois é, Lucas, Lucas, Lucas. Esta canção é a canção favorita do Tatiu que eu decidi dedicar a vocês dois. Uma grande beijoca para vocês dois. Amora, amora para ti. Já sabes como é que é, né? Luana. Uma grande beijoca, uma boa quinta-feira te desejo. André, eu escolhi te amar. Bora lá.
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Ah, pois é, pois é. Eu escolhi-te amar e já de seguida para o Batman, não sei da minha parte, com uma grande beijoca, vais ficar com o tema de Eduardo Costa, me apaixonei. Bora lá.

0: Pois é. E este tema me apaixonei de Eduardo Costa, foi diretinho para o Beto Mendonça, com uma grande beijo aqui. E já de seguida a minha próxima dedicatória.
1: Bom dia, alegria. Aqui Eduardo Araújo a desejar uma boa, feliz quinta-feira para todos. Para ti, Anitta, e para o nosso amigo. Esqueci o nome, Branca. Beto Mendonça e o nosso Pancadinhas. E a Rapta Melhores para Maria Freitas, se vai na escuta. E tudo, quem estiver na escuta, vai para todos. A música. Pessoalmente, para ti, o Beto, essa música. Joga-se devagarinho, para especial.
0: E aos judeus imigrantes em agosto. Bora lá, obrigada, Duarte Araújo. Um grande beijo para ti e um bom trabalho te desejo.

0: Olá, Anitta, novamente. Anitta, aqui o Lucas vai falar para ti, tá bom? Fala aí para ela.
1: Olá, tia. Próxima música que eu te vou dedicar é para ti, espero que gostes.
0: Ouviste, amor? Ele quer te dedicar uma música, tá bom? Vai, até já, beijinho.
2: E ali o meu Lucas disse-me assim: Fernando Daniel, voltas. Obrigada, Lucas, uma grande beijo ao teu coração. E é claro que sim, que eu gosto da música. Obrigadinha, meu amor.

Obrigada, Lucas, por esta lindíssima canção. Um grande beijinho para ti e também para o teu tio. E vamos ficar na companhia de Lady JB de Sininho Vaz Maia. Bora lá.

Ah, pois é, louco, louquito. E ali para a minha danadinha, que ela está na minha escuta, vais ficar. Eu sou assim, se não gostas, paciência. Queria dar os bons-vindos ali à Leni e à Dona Isonete.

Ah, pois é, pois é. Danadinha, se não gostas de mim, olha, eu sou assim e paciência. Bom dia, Matrix. Tremioco, bom trabalho. E olha, para ti vais ficar na companhia de Jorge Guerreiro. Andas-te por a jeito. Ah, pois andas, Matrix. Uma grande beijoquinha.

0: Minha querida Ana, os bons dias e as boas-vindas ao Chico Lux, uma beijoquinha para ti e uma boa quinta-feira te desejo. Já de seguida, Mónica Sintra com o tema Barbie. Bora lá.
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E a canção que se segue, 50 reais de Nayara Azevedo, vai para todos os presentes aqui na nossa salinha de chat. Vai para a Luana, para a Isa Neto, para a Leni, para o Sousa Doido e também para o Chico Lux. Um grande beijo ao Caquilhanita e uma boa quinta-feira vos desejo.

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1: Ai, minha Nossa Senhora, minha Nossa Senhora, ainda vai dar namoro, ah, se vai! E olha, para todas as meninas, como é que a gente faz? Eu vou arranjar um gostoso, bora lá! Para todas as meninas presentes e ausentes aqui na nossa Swing Chat, da Web Rádio Portugal Online, bora lá!

0: E pelos vistos ali a minha Odete já achou gostoso, já decidem-lhe a próxima dedicatória.
1: Bom dia, sou eu outra vez, a Anita. Cervejinha, só põe a top bem de cerveja, não é? É meu cafezinho, não é para bebidas alcoólicas. Eu gostaria de oferecer essa música para vocês dois e para todo quem estiver na escuta da tua rádio, na Portugal, não sei o quê, roupa para aí. A pessoa nova aqui neste dia não sei o certo qual é a rádio, moto. Jogarem-se devagarinho e vai essa música para vocês dois. E para todo quem estiver na escrita, também vai para todos, da sua emissão. E está a fazer boa emissão, sim senhor. Obrigada, e tu na escuta, Duarte Araújo, joguem-se, vagarinho. E já não muita cerveja, que a senhora a seguir dá acidentes.
0: Não dá nada a acidentes, Duarte. Obrigada pela música que nos dedicaste também, Alberto. E a música foi o seguinte: Leonardo, 120, 150, 200 km por hora. Mas tenta descansar que a gente vai devagarinho. Devagarinho é que se chega longe. Obrigada, meu amigo. Bom trabalho. E a rádio chama-se Web Rádio Portugal Online. Bora lá.
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0: É tão bom brincar. Brincar faz bem à saúde, né, Amora?
1: Olá, Anitta, novamente. Anitta, assim como possível, matei um tema para partilhar para todos nós que estamos aqui na tua companhia. Vicky Berto, um grande abraço, Vicky Berto. Joga-te desse lado. Agora estou aqui me jogando aqui à beira da praia. Mas me sobrinho apanhar aqui, já mesmas. Joga-te, Vicky Berto. Joga-te para que ganhas. Ganhas. Joga-te, um abraço desse lado, Rica Iglesia. Então fica um tema, Anitta, para todos nós, está bom? Grande beijinho para ti, continuação de uma boa missão.
0: Ah, pois é, vocês estão a apanhar a mesmas, olha, apanha a mesmas que é para o petisco, atenção. E eu escolhi, bota fogo no terreiro, bora lá, mas bota fogo mais devagar, tá bem? Cuidado com as mesmas.

Ô, Lene, aí eu sou doido, por acaso até é moreno, que eu conheço. Toma atenção que ele é um moreno todo jeitoso, é verdade. Olha, Beto, tinhas que o fazer, não é? Olha, mas ficou bonito. Beijocas. Já de seguida, bombocas. Tum, tum, tum. Bora lá, quem abre a porta que vos estou.

0: É verdade. Bom dia, Puma. Bom dia. Bem-vindo à RPO. Estás na companhia da doutora Anitta. E é verdade, Sousa Odelha. Já há muitos anos que nós somos amigos e espero que assim a nossa amizade prevaleça por muitos e mais anos. Já decidi a minha próxima dedicatória.
1: Anitta, tem mais uma turma para a gente todas. Joga-te, Beto. Já escuto. Gente, olha. Olha para ali a missão que está a fazer. Joga-te, Beto.
0: Ah, pois é, pecadinhas. O nosso amigo Beto Mendonça.

Ah, pois é, esse teu beijo foi a participação do nosso ouvinte Pancadinhas e para a nossa doutora Margarida, que eu sei que ela gosta muito desta canção, atenção, manda-nos a sapato apertado, bora lá. Mas Margarida, se o teu sapato está apertado, melhor andares descalça, pois é.

também dá um grande beijinho à Graça e ao Cláudio, e já de seguida vamos ficar na companhia da música Testamento do Amor. Bora lá!

E eu e a Graça, mais o Cláudio, quero dedicar um tema para mim e para o Beto Mendonça. Eu escolhi a razão do meu coração, disse a mim, bora lá. Até já, minha amora, até logo.

Obrigada, Sr. Brito, pela música e para dar os bons dias à Maria Brito. Pois é, ela já acordou, já deve ter acordado há muito tempo, é verdade, é verdade. Quem muito dorme pouco ou nada aprende. Olá, bom dia e boa emissão. Quando possível, um tema para si e para todos na sua escuta. Continuação do ótimo dia, beijinhos. E eu escolhi, foste mesmo só tu, meu amor, bora lá.

Eu e a nossa amiga e ouvinte também, Graça, quer dedicar um som para a minha cunhada Maria Freitas, com uma grande beijoca, e eu escolhi Quando o Amor Regressa, de João dos Santos. Para lá.

0: escolheu ficar até ao último suspiro.
1: E este lindíssimo tema que se segue, O Nosso Amor Fala em Silêncio, vai para todos aqueles que já fizeram as participações na minha emissão. Vai para o meu sobrinho Lucas, para o Beto Mendonça, para o Pancadinhas, para o Duarte Araújo e também para a nossa Maria Brito. Com uma grande beijoquinha da minha parte.

0: Devia ter-me dado um grande beijinho ali à minha madrinha, que acabou de dar nossa sonha, de chat da Web Rádio Portugal Online, e também ao Álvaro e à Irene. Obrigada, madrinha. E já de seguida, a minha próxima dedicatória.
1: Olá, amor, novamente. Ora, se como for possível, vai ter um temazinho aí para partilhar para todos nós, estamos aqui na tua companhia. Tá bom? Fica um tema aí, estou com o gosto, então. Um beijinho para ti, continuação de uma boa missão. E até mais daqui a pouco, tá bom? Quando eu estiver desse lado e fazer o que tenho a fazer, depois já sabe, pessoalmente. Tá bom? Grande beijinho.
0: Ai, ai, obrigada, Beto, obrigada, Beto. E eu escolhi mal acostumado, mal acostumado. Pois é, pois é.

0: Pois é, vais-te arrepender, mas nunca se arrepende daquilo que vocês conquistam, é verdade, é verdade, é verdade. E já de seguida, a dedicação da Graça e do Cláudio, bora lá.
1: Olá, olá, olá, bom dia, maninha Anitta Silveira. Eu quero dedicar um tema à Cláudia por muito amor e carinho, que hoje fazemos 10 meses de namoro, pois é. Então, por muito amor e carinho, eu vou ter este tema a ti, género. É que eu te quero, já que eu vou mandar o link da música e um para ti, para além disso, minha missão, e para ti, para o Beto, o tema à tua escolha, tá bom? E felicidades para vocês. É assim que nós vemos vocês juntos, felizes. E quem sabe um dia nós nos conhecemos. Ou eu vou até a Inglaterra para o Cláudio. Ou vocês vêm até os Açores, quem sabe? Há beijinhos. Felicidades para vocês. Nos adotem.
0: Também queria dar os bons dias e as boas-vindas ao nosso Tó Saraiva, administrador e locutor também aqui da nossa web Rádio Portugal Online. E vamos ouvir o tema que a Graça dedica ao Cláudio: Tudo o que eu quero de Marco Gênio.

Vítejte, madame, grand, bienvenue à Fatima e ao gentleman também. Bem-vindos à RPOS, na companhia da doutora Anita, e vão ficar na companhia deste estudo que me levas. Bora lá.

0: E não saem dos vossos lugares que a partir das 11 horas de Portugal Continental, meio-dia de Luxemburgo, vão ficar na companhia da nossa doutora Nata. E já, basta dizeres que sim para dar certo. Ah, pois é.
1: Basta dizer sim para dar certo.

E para a minha madrinha, a nossa doutora Nanda, lhe desejando uma ótima emissão para 2 horas de boa música e boa disposição, vou-lhe dedicar o tema Não Tem Comparação, e não tem comparação mesmo, madrinha. Uma grande beijoquinha.

Ah, pois é, bebé. Como já dizia o nosso ouvinte, Prince, é verdade. Prometo voltar amanhã, no mesmo horário de sempre. A todos, o meu muito obrigada pela vossa presença e companhia aqui na sempre na Web Rádio Portugal Online. E, madrinha, a ti desejo uma ótima e estranha missão, como tu só sabes fazer. E a todos, um até amanhã e fui!

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1: Olá, muito bom dia para todos os ouvintes da Web Rádio Portugal Online. Eu sou a locutora Nanda e vou estar então aqui consigo durante 2 horas. Então, nesta quinta-feira, para si, uma boa continuação. Quero dar os parabéns à locutora Anita pela sua linda emissão. Um grande beijinho também para ela. Um beijinho para todos vocês que se encontram do outro ladinho de lá, na companhia aqui da locutora Nanda. Eu quero informar que hoje bem calminha. É verdade, muito calminha. Um grande beijinho ali para o Carlos Costa, que diz cucu miúda. Já estou aqui, então um beijinho para ti também. Uma ótima quinta-feira. Soninha, do outro ladinho, que diz: já estou também aqui na escuta. Um grande beijinho também para ti. Uma beijoca, então, Maria Brito. Um beijinho ao Capitão Pancadinhas também. Fernanda de Jesus, aquele beijinho. Um beijinho também ali para os Açores, para a Graça, para o Cláudio. E um beijinho a todos vocês que vão dando já o seu alô, então, aqui deste lado. Bom dia, uma ótima escuta.

Isso mesmo, então para si também, salinha de chat, uma boa tarde, um bom dia. Um beijinho então ali para a Sónia. João Telman, um beijinho para ti, Sousa Doido. Fatinha, aquele beijinho do tamanho do mundo. Chico Lux, vizinho, um grande beijinho também para ti. Tuguinha Boy, o nosso Álvaro, a sua Irene, aquele beijinho também para eles. Um beijinho à Isa Neto. Um beijinho à locutora Anitta, ela que acabou de fazer uma lindíssima emissão. Um beijinho também para o Tó Saraiva, um bom almoço, se for o caso. Então, para si, desse ladinho de fora também, uma boa continuação na companhia da Web Rádio Portugal Online.

Mesmo, e foi então este tema Queda-te, foi então ali para a doutora Anitta, com um grande beijinho para ela e parabéns pela sua participação e emissão também aqui nesta manhã de quinta-feira. Eu peço imensa desculpa que estou aqui também a resolver algumas coisitas deste lado e o telefone aqui também não é fácil, não é? Então, para si, uma boa continuação. Quero dar um beijinho para as minhas princesas, elas que então estão em Portugal a queimar os últimos dias de férias. Aproveitem, um beijinho da vovó para vocês. Vamos lá então e vamos sim ficar com Maluma, Mi Reina de Mis Amores. Vai então para todos vocês com um beijinho aqui da parte da Doutora Nanda. Participações só partidas do meio-dia e 30. Aí vou então ver o que está por ali, ok? Antes não vou passar participações de ninguém. Um beijinho para si e uma boa continuação.

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1: Isso mesmo, estivemos então com Rina da Mis Amores, então este tema de Maluma. Um beijinho então para si, uma boa continuação na Web Rádio Portugal Online. Eu sou a Doutora Nanda, consigo até pelas 14 horas. Vamos ficar com Arba com Nunca Lo Olvides. É verdade, há coisas que a gente não vamos esquecer nunca, não é? Mas há coisas, há outras que tentamos esquecer.

por aqui passou então este tema, nunca lo olvides. É verdade. Vamos continuando agora com a minha primeira participação. Você pediu, vai ouvir, não é? Um beijinho para si, uma boa continuação. Bom dia, Pedro, bem-vindo. João Tilman, que vem então juntinho de mim e que diz, passa aí para ti. Obrigado, João Tilman, uma beijoca.

0: foi então lida a parte do Gentilman, que queria então dedicar para mim este tema, Se For Para Amar. Um beijinho para ti, um muito obrigado. Vamos continuando com mais uma participação. Bom dia!
1: Olá, bom dia, Nandinha. Aqui trabalhando, pois é, mas na tua escuta tenho andado a falhar. Isto dos horários está-me aqui a confundir um bocado, mas pronto, hoje 5 minutos antes já cá estava, para não perder um minuto, e aqui vai então a minha participação para ti, com um grande beijinho e uma boa emissão te desejo, e um beijinho para todos que te ouvem, e um bom dia a todos. Hoje aqui com céu nublado, mas ainda com 30 graus de temperatura, e pronto, é o que há. Alentejo. Beijinhos.
0: Obrigado, Soninha. Um grande beijinho para ti. Vamos ficar com o tema La Dulce Condena, de Amarte. Obrigada, aquela grande beijoca.
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isso mesmo, e foi a participação da Sónia. Sóninha, muito obrigada, um tema lindíssimo. E vamos continuando, Fernanda de Jesus, ela que veio também aqui bem juntinho de mim e que diz, então assim, eu tenho aqui muitas participações para passar, vamos com calma porque eu vou metê-las seguidinhas e depois estou já quase a chegar à minha primeira hora. Vamos lá então, Fernanda de Jesus, que diz, uma boa emissão linda, beijinhos grandes. Pode passar uma música para você e para todos da Rádio Auditório. Ao seu gosto, obrigado, beijinhos. Vamos ficar com Sempre Tu, de Carlos Rivera. Fernanda, um beijinho.

0: com participação de Fernanda de Jesus. Um grande beijinho para ela e obrigado pela tua companhia. Continuando, alô.
1: Bom dia, menina Nanda. Ou boa tarde, aí já boa tarde, talvez. Uma feliz quinta-feira para si, a Fernanda de Lotes. Acho que já fui chamar à porta. Uma boa missão. Calita acabou de fazer também a missão. E agradecer a lutores ontem e lutoras. E obrigado pela missão de ontem. Então, tem uma para a malta da telefoneia e assim para o Boeto, porque está apaixonado pelo Chihuahua mais rápido. E uma escolha, uma música para ver quem faz anos hoje. Ainda não esquece. Beijinhos e obrigado pela missão.
0: Obrigado, Capitão Pancadinhas. É verdade, ele já está ali bem coladinho à nossa locutora Anitta. É verdade. Então, um beijinho para si. Muito obrigado, Henrique Iglesias, com o tema Nunca Te Olvidarei.

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1: Isso mesmo, Capitão Pancadinhas. Henrique Iglesias, nunca te olvidarei. Vamos continuando? Vamos.
2: Olá, muito bom dia, nossa doutora Nanda. Bom dia, Nanda, boa emissão. Continua-se os bons dias e abençoada quinta-feira, um excelente fim de semana, ainda quase aí à porta. Nanda, quando for possível, passei um tema para ti, também para todos aqueles que te escutam, para agradecer-lhe à Anitta pela fantástica emissão que ela nos proporcionou. Da minha parte também, muito obrigada. Continua-se uma boa emissão, um grande beijinho, meu, muito obrigada.
1: Obrigada, Maria Brita, aquele grande beijinho, e vamos ficar com este tema que eu sei que também gostas. E obrigado, beijinho.

0: Gosta tudo de ti. Foi então o tema que eu escolhi para a participação de Maria Brito. Obrigado, Maria Brito, aquele grande beijinho, uma boa continuação para todos os ouvintes que se vão juntando então aqui à nossa companhia, à Web Rádio Portugal Online. Eu sou a locutora Nanda, consigo até pelas 14 horas. Então vamos ficar com mais uma participação.
1: Olá, bom dia, Medrinha. Tenho uma feliz e abençoada quinta-feira, com votos de boa missão. Assim também quero agradecer à Anitta pela linda missão. Muito obrigado, Anitta. Já está vendo ela a rir? Ela está aqui comigo já, Anitta. Então, assim, quando for possível, uma musiquinha para a sua frente, como também para mim. Já agora a minha irmã também está aqui acompanhada, também vai ver música aí desse lado. Tá bom? Fica então o tema aí, se gosto. Para a Anitta, também para mim, também para a minha irmã. Um grande beijinho para si, continuação de boa missão. E estamos na escuta. Fui, obrigada, beijinhos.
0: Obrigada, filhada. Aproveita, umas ótimas férias. Um grande beijinho então para vocês e também para a tua irmã. Uma beijoca.

0: Isso foi então a participação do meu afilhado Beto Mendonça, ele que já se encontra então em Portugal, é, então ali no continente, com a sua Anitta, que sejam muito felizes, e é verdade, mais um amor vindo da RPO, é verdade, por isso agora cuidem-se e sigam, sejam felizes. Vamos continuando, um grande beijinho para vocês, e continuando agora até os Açores, Ilha Terceira, olá!
1: Olá, bom dia, Nandita. Aqui nos Açores são 10 horas e 52 minutos. Na Ilha Terceira, quero desejar uma boa missão, pessoal, como tu sabes fazer. E quero dar um tema à Cláudia com muito amor e carinho. Todos fazemos 10 meses de namoro. O tema de Marca e Gênio. Tudo o que eu quero. E já tenho. E agradecer tudo o que está fazendo por mim, não tenho palavras. Que eu amo muito.

0: escola. Essa parte assim que aconteceu mas só quem se nos Estados então faltado com um moricrinho maquinjinho. Beijinhos, meu pesquisa de fora. Sejam felizes, façam bem feliz. Que a saúde vos deseja. Uma feliz quinta-feira boa semana. E o resto não é.
1: Obrigada, Graça. Um beijinho também para vocês. Sejam felizes, é verdade. E o Cláudio encontra-se também ali na Ilha Terceira, não é? Passar umas fériasinhas. Aproveitam. E é verdade. Um beijinho então para vocês. Obrigado também pela companhia. E é sempre bom recordar que muitos amores e muitas coisas boas também se passam então na RPO, não é? É verdade. Então um grande beijinho para si, sejam todos felizes e nunca desistem dos vossos sonhos.

0: E assim vem este tema de Marco Gênio, Tudo o que eu quero. Vem-nos então ali diretamente dos Açores, Ilha Terceira. É verdade. E vem-nos da graça para dedicar ao seu Cláudio, eles que estão também, 10 mesinhos também já, que a RPO juntou. Espero que façam muitos e muitos anos, sempre todos bem juntinhos, que sejam muito felizes. Aproveitem! E como eu digo sempre, no vosso cantinho. Um grande, grande beijinho a todos, uma boa continuação. E vamos continuando, são 13 horas e 5 minutos. Eu vou continuar. Continuar consigo com mais uma participação, certo? É verdade, depois ainda devo ter mais ali do outro lado, que eu já lá vou. Da graça ainda tenho para mim, ainda tenho também ali uma ou duas. Mas agora vamos então ao Carlos Costa, que me diz: miúda, se puderes, passa um tema para ti. Um tema à tua escolha, já sei aquilo que tu gostas, já nem perdo tempo. Então olha, não perdas tempo, mete só os fones nas orelhas e ou as colunas aí na garagem, como tu queiras. E claro, darei sim um beijinho à Jenny quando estiver então com ela, será brevemente. Então vamos ficar com o tema que eu escolhi. Espero que gostes, Carlitos, que eu sei que gostas. E uma beijoca, obrigado.
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E por aqui então passou este tema que eu escolhi para a participação de Carlos Costa. Então um beijinho ali para o Porto, ainda a minha parte. Um beijinho a todos vocês. Um beijinho ao nosso locutor de jornal também, com muito carinho. Um beijinho a todos os meus colegas locutores e moderadores da RPO. Vamos conseguindo, continuando, né? Conseguindo. Ai, senhor, eu já estou a ficar com sono e com fome. É verdade, não tenho um cafezinho, não tenho um aperitivo, não tenho um digestivo, não tenho nadinha. O boss ainda não pagou, não dá para seguir de férias, é. Vamos lá então, vamos sim senhor, vamos ficar com o próximo tema que nos vem da parte do João Tillman, que veio aqui bem juntinho comigo, que diz, então manda aí para a Fátima. Beijinho então para vocês, Fatinha. Vamos lá então ficar com o tema.

0: Isso mesmo, e assim estivemos com Liga-me, mas não briga comigo, que nos vem então ali da parte do Gentleman para dedicar à Fátima. Com beijinhos aos dois, obrigado também pela companhia, pela participação. E agora vamos, aqui eu ainda tenho aqui uma participação da Graça que vinha para mim. Vamos ver se eu consigo então ir aqui buscar. Vamos então, onde é que ela anda? Onde é que ela anda? Onde é que ela anda? Ai, Jesus, o que vai para aqui? Olá!
1: Olá de novo, Nandita. Que ducha linda. Um tema para ti, para a tua lindíssima missão que estás a nos a proporcionar. Também para a nossa Maria Freitas, porque já conheci há uns anos de outras danças no ataque da rádio, não é? Onde conheci o Beto Mendonça, Patadinhas, Maria Souza, outras pessoas aqui fora. E então, meio beijinho para ela, as melhoras de tudo, tudo bem. E ela forte, ela guerreira e lutadora. E ela vai conseguir. Dá um tema para ti. Se você é desejante, Maria Freitas. Por isso és forte e vais conseguir. Está bem, linda? Estamos aqui do teu lado. E um tema para ti, Nandita, para tua lindíssima esta comissão que estás a fazer. Só o teu sotaque nos apaixona. Meu Deus. Pá, beijinhos, uma feliz tinta para todos. O resto de uma boa semana. E fui.
0: Pois é, mas o meu sotaque, eu já nem sei de dizer de onde banho, porque pergunta-me se eu sou açoriana, se eu sou do norte, de onde é que eu banho, se eu sou daqui, se eu sou daqui, mas eu sou mesmo do centro, é verdade, mas com tanta mistura eu fiquei assim, é, fiquei com este sotaque. Segura, Pedro, já não bebes mais, rapaz, é verdade. Vai-te segurando então aí desse lado uma Red Bull com gelo para apanhares asas, boa, boa. Vamos lá então ficar com o tema que eu escolhi. O tema é este, sem fim, Graça, um beijinho.

E assim estivemos com Tiamaré em secreto. Foi então ali para o Prince, com um beijinho também para ele, um bom trabalho. Mas chegou o meu periquito, oh periquito, é verdade, um grande beijinho para ti. Umas boas férias também. E uma boa continuação aí desse lado. Ai, soninha, soninha. Vamos agora ficar com este tema que me diz assim: olá, locutora Nanda, boa tarde.

tarde podia passar este tema para si e para todos que estão na escuta da sua emissão. Paulo Silva, aquele beijinho também para ti. Desculpa, um bocadinho atraso, mas eu também estava aqui daqui e daquela e já sabes como é. É verdade. A gente aqui e acolá, a gente perde-se, não é? A telefonia começa assim a ficar vazia. Vamos lá então ficar com este tema e 30 minutos me separam do final da minha emissão aqui consigo. Eu amanhã vou estar aqui, mas eu amanhã, aleluia, eu acho que é no meu horário. Atenção, eu digo aleluia, mas também tenho feito trocas de horário, porque dizem-me aqui como se faz que estás em emissão, porque este horário, mas pronto, isto é assim, nós temos que jogar também com aquilo que podemos. Temos uma vida fora da RPO, mesmo a RPO fazendo parte da nossa, e eu agradeço aos meus colegas locutores também por terem feito também estas trocas comigo por motivos pessoais. Hoje é uma emissão extra, sempre que posso estarei por aqui, mas amanhã acho que vou estar então aqui na sua companhia pelas 13 horas, se eu não me engano, daqui a pouco já vou ver então ali a grelha. Falta-me aqui a minha amoreca, ela que controla sempre, e amanhã cá estarei então consigo, acho que pelas 13 horas de Portugal, 14 horas do Grande Ducado. Então um beijinho para si e obrigado, Paulo, também pela tua participação. Vamos lá ouvir o tema. Obrigado.

Então, a participação que nos veio da parte de Paulo Silva é que queria então dedicar para mim e para todos. Vamos lá então, continuando. E vamos continuando ali com o Piriquito. O Piriquito que veio juntinho de mim e que diz: Kiki, Kiki, para tu e para a Soninha. Ah, pois é, bebê. É isso? Pronto. E o Piriquito trouxe então aqui este tema. Soninha, eu sei que estás a ouvir, olha, é para nós. É. Mas olha, cá se fazem, cá se pagam, é verdade.

0: Isto é, é assim, é o que a gente temos que aturar do outro lado também. Quá, quá, quá, quá, quá, diz então ali o piriquito. Tinha que ser um piriquito, mas ele não faz quá, quá, quá, não. Pois é, piriquito, espera aí que já levas. É. Uma boa tarde para quem se vai juntando, não aceito mais participações. E diz-me então aqui assim o piriquito que este tema era para mim, para a Soninha. Agora vamos aqui ouvir uma mensagem, vamos lá.
1: Olá, Nolita. Sim, amanhã fazes das 14 às 16, horária aqui da Europa. Olá, beijinho. Boa continuação.
0: Giorna, aquele beijinho para ti. Aquele beijinho com muito carinho. É verdade, eles estão sempre do outro ladinho e dão o seu sinal. Às vezes não podem dar, porque também não podemos estar sempre com o telelé nas mãos, não é? Aqui vivo com eles nas mãos noite e dia, mas pronto. E foi então ali do Djorna, um grande beijinho, Djorna, para ti. Não saem de um beijinho, uma boa sesta. O Rossain agora vai fazer a sesta, é verdade. Temos que relaxar, não é? Eu vou passear, vou comer um gelado hoje, daqueles assim, numa bacia das grandes. Ai, que eu vou me regalar, faz de conta, né? Vamos lá então, ela é louca, mas eu gosto dela. Vamos ouvir este tema e dançar aqui na minha companhia um bocadinho.

Isso mesmo, um beijinho também ali para a minha amoreca, a nossa moderadora, a Luana, que se juntou também aqui à nossa companhia. Leni, um grande beijinho. É verdade, eles têm tudo controladinho. Eu sinto-me livre. Eles vêm e avisam. Vem uma fatinha que diz, amanhã às 13 horas, vem o Mudjorno, estão atentos. E a minha amoreca também, já gritou também aqui deste ladinho. E diz ela, ela ouviu, estavam a ouvir do outro lado. Quero dar um grande beijinho para todos os moderadores e locutores também da Web Rádio Portugal Online. Pois é, então para Montes amanhã, a alegria de Montes, é verdade, que dizem, enfim, vou poder ouvir-te às 2 horas. Então olha, temos pena, vocês enfiam-me nas... Ai, metem-me nas vossas orelhas e podem ouvir a qualquer uma hora, tá bom? Um grande, grande beijinho. Olha, e agora vamos ouvir um tema que eu ouvi e gostei. É verdade. É tão verdadeiro. E o tema é este. Ela só quer amor ao fim de semana. É porque durante a semana está ocupada. Muito trabalho. É verdade. Muita roupinha a passar a ferro. Vamos lá.

Isso mesmo, amor ao fim de semana. Ela está ocupada, não é? Muita roupa a passar a ferro, muita camisa a engomar, muita meia a esticar e coisa e tal. Olha, é ao fim de semana, então é onde se tem mais tempo, não é? E dizem-me então assim, isso mesmo, nunca deixe de ser quem és, por isso carrega. E podias carregar, quer dar um beijinho ali para a América? Eu ia dizer as neiras, ainda fui a tempo. Um beijinho, António, para ti também. Um beijinho, então, ali, Periquito, gentleman, a minha moreca, a nossa Odete. Um beijinho ao António, à Leni, Fatinha, obrigado, um bom descanso. Um beijinho ao Tuguinha, ao Álvaro, a sua Irene, Isa, um beijinho também. Culpa do Periquito, se vocês soubessem, mas pronto. Um beijinho à doutora Anitta e ao meu afilhado, um beijinho para a irmã do meu afilhado, que se encontra também, sejam felizes. Um beijinho graça então ali para os Açores. Eu já tive aqui aperitivos, digestivos, comeres e tudo, mas olha, passou tudo à frente do nariz, é verdade. Ó Maria Brito, é mesmo assim. Um grande, grande beijinho de giorno, uma beijoca também para esse lado. E dizem-me então assim, olha, antes de ir, podias passar uma daquelas também? É para quem gosta e para tu, com um beijinho e mais uma vez, parabéns pela tua linda emissão. Olha, eu já tinha dito que não passava mais participações, mas nem sabia que estavas aí desse lado. Mas olha, obrigado, um beijinho bem docinho para ti, um bom trabalho. E vamos lá então ficar com este tema. É um bocadinho de tudo, é por isso que eu digo, divido-me entre os ouvintes. Beijinho.

aí está, então por aqui passou um bocadinho de tudo nesta minha emissão. Quero dar um grande beijinho então ali para Zurique, para a Suíça, para a minha Janjão, para o meu príncipe. Pois é, o meu príncipe, ele que é tão simpático. É. Ali o Lourenço. E um beijinho também à Lorena e ao Miguel. Um beijinho a todos vocês. Obrigado a todos que participaram. Irão ficar na companhia do locutor virtual. Obrigado. Um beijinho a todos. Amanhã, então, cá estarei consigo. Então, pelas 13 horas de Portugal Continental, 14 horas do Grande Ducado do Luxemburgo. Estarei, então, aqui no meu horário normal. Obrigado. Uma beijoca. Uma boa continuação. E eu vou-me despedir, então, neste tema. Delia, Tonabsonce, me fez mal. E bem também para o virtual, com um grande beijinho para ele. Uma ótima emissão é o que eu desejo para ti, Shop Shop. Já irei então passar os comandos. Salinha de chat, um muito obrigado também a todos vocês que me acompanharam, que estão sempre também do outro ladinho. Obrigado pelas vossas palavras e pelo vosso carinho. E sim, amanhã estarei então na minha hora. Felicidade a alguns, talvez outros não, mas muitos estão contentes. Obrigado, até amanhã.

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Olá, olá, olá, olá, queridos e doces portugueses espalhados pelo mundo fora. Muito bom dia, boa tarde, boa noite, conforme hora e local que vos se encontrarem. Preparados então para mais um programa Frequência Máxima, Disco Universo, Summer, Bolero Summer, assim é que é. Acabei por aí com muito boa música online para todos vós, baseada em clássicos, em música moderna, para todos vós. Preparados? Participem se quiserem, se são em vosso número, se também as meninas, abraço aos meninos. Podem vir aqui no meu privado, na salinha oficial do Webrado Portugal Online, deixar a vossa sugestão musical obrigatória. Peço e adoro, da mesma forma, deixar a vossa mensagem de voz ou entrar comigo em direto, basta escreverem na mensagem. Gostam de participar da tua missão virtual? Automaticamente chamarei vocês para trás e meterei vocês em direto comigo. Vamos então ao primeiro tema, como mandar para as vai sempre para o doutor ou doutora que acabou-se de serviço. Um beijinho então para a minha querida colega, a doutora Nanda. Com um beijinho de sininho no seu coração, da Requinta Grande Ducado de Hamburgo. E parabéns pela sua espetacular missão que acabou de preparar um pouquinho. Vem então por aí. De Paulo e Paulinho, amor de primavera, toma, segura que é teu com beijinhos. Toma lá e parabéns pela tua missão.

E deixamos então o tema que foi direitinho para a ministra do nosso colega, doutora Nanda, a direitinha técnica do Cal do Luxemburgo, com um beijinho de sininho para ela e parabéns pela sua espetacular missão. O tema foi de Paulo e Paulino. Amor de primavera, para praticar um beijinhos e parabéns pela tua emissão. Vamos então para o próximo tema, e o próximo tema é este. Vai já definido por todos vós e por casa, escutou pelos players, iPhones, tablets, telemóveis, Facebook, Tony, Trans.com, Subtivo Móveis, Web.com online. Colegas do Trans de Pá, no Sonhinhos de Parceria, portugueses do Portugal, Norte, Sudeste, Oeste, as emissões também são gente, a nossa coisa irmão Brasil. Portugueses, imigrantes espalhados pelo mundo fora. E comunidades portuguesas, desde Portugal, o Polo Norte, também com essa linha oficial, um abraço para o Tostraiva, um beijinho a Nanda, um beijinho a Anitta, um abraço para o Guia Boi, chefe das armas, com muito bem nas chinelas, um beijinho para a Isanete, coisa boa, um abraço ao Álvaro, um beijinho para a sua esposa Irene, um abraço ao António, um beijinho a Lene, um beijinho a Gata, e um abraço para o Gentleman. Todos cumprimentados, beijinhos às meninas, abraço aos meninos, também ao próximo tema, vem então por aí. Web Rádio Portugal Online, o melhor em música, Ajuste You and Me, também dá a segunda que é a vossa.

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E deixamos então para trás o Web Rádio Portugal Online, o melhor em música. It's just you and me. Frederico, para todos vós e por casa, como beijos às meninas, abraço aos meninos, vamos já ao próximo tema. E o próximo tema será o tema de abertura para este Frequência Máxima. Disco Universo Party Bolero Summer. Para todos vós, com muito carinho, muita amizade, eu sou amigo da verdade, inimigo da mentira, 100% caipira. Tomem lá, seguro que é vosso, com beijos às meninas, abraço aos meninos, vamos recuar 40 anos no tempo. Minha rica mocidade, para todos vós, com muito carinho, tomem lá.

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deixamos então para trás o tema que eu mandei para vós todos, com muito carinho e muita amizade. Para todos vós, trio Parada Dura, Puscão Preto. Vamos já já adivinhos para o próximo tema, e o próximo tema vem para aí. Vai então para o meu colega, o Dr. Tom Saraiva, que eu organizo aqui as dedicatórias de gestões musicais, de até a Suíça, para ele, com um forte abraço e restante família. Vem então por aí, Eddie Hunting, OSSR. Toma lá, segura que é teu, com um forte abraço.

0: Ainda chamado então Ed Entingan, o SSR, que foi direitinho então para uma colega doutor, dono administrador aqui do Abraão de Portugal Online, então Sarabia, com um forte abraço para ele, direitinho até a Suíça, e a restante família. Vamos já para o próximo tema, e o próximo tema que virá já por aí. Será a primeira dedicatória, chega a mim quase em direto, e vem da parte da nossa estimada amiga ouvinte Maria Brito. Alô, Maria Brito, muito boa tarde e um bom trabalho. Toma lá.
1: Olá, muito boa tarde aqui ao nosso locutor virtual. Boa tarde virtual, boa visão, com alterações de uma feliz e abençoada quinta-feira, um excelente resto de semana. Virtual, quando for possível, passei um tema para si, também para todos aqueles que lhe escutam, para agradecer ali à Nanda pela fantástica emissão que ela nos proporcionou. Da minha parte, muito obrigada.

Aí de vez em quando lá terá que acontecer isso. Bem, então, deixamos então o tema anterior para trás. Vamos já ao próximo Albano e Romina Power, sempre, sempre. E desculpa lá o feedback, Maria Brito, que tracou aqui o micro. Mas já está tudo resolvidinho. Toma lá, segura que é teu. Bem, então, por aí, sempre, sempre. Toma.

E deixamos então para trás Albano e Romina Power, Sempre, Sempre Tu, que foi dedinho para todos nós, da parte da nossa estimada amiga ouvinte Maria Brito, com beijinhos às meninas, beijinhos aos meninos. Vamos à retribuição já para ti, em meu nome, com beijinhos, beijinhos aos meninos, abraços aos meninos, beijinhos às meninas também para ti. Vem então por aí, Suspiciosamente.

versão português-brasileiro. Toma lá, segura que é vossa. Segura, Maria Brito, é todo para ti. E muito obrigado pela tua participação mais uma vez. We'll be right back.

0: 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Amanhã. 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E deixamos então para trás Suspicious Minds, versão português-brasileiro, que foi a retribuição para a nossa estimada amiga ouvinte Maria Brito, com um beijinho para ela, uma boa tarde e um bom trabalho, umas boas férias, se tiveste férias. Vamos então para o próximo tema, mais uma dedicatória, que chega a mim quase em direto. E vem da parte do nosso estimado amigo ouvinte, Duarte Pretelo, capitão Pancadinhas, o Henrique Iglesias. Alô, alô, capitão Pancadinhas, muito boa tarde e um bom trabalho.
1: Boa tarde, Paulo. Fala aqui o capitão Pancadinhas. Uma feliz quinta-feira para si e a família de lá. Estás aqui no fim de semana à porta. Anda uma boa missão, que na Anitta teve de manhã, agora anda acabou. E agradecer ao doutor de ontem e a doutora Estrela que fez a missão de ontem. E obrigado pela missão de ontem também. Um tema para a malta da telefonia e para o Boeto, está apaixonado. E uma música de parabéns quem faz anos hoje. Obrigado. Fala aqui o homem da telefonia, o Rick Inglês, como diz o Boeto. Grande abraço, uma boa missão deste lado. Yeah.
0: Obrigado eu, capitão Pancadinhas. Vamos então já ao teu tema, que haverá retribuição para ti, logo de seguida, que mandas para todos nós, com beijos às meninas, abraços aos meninos. Tomem nada, parte do capitão Pancadinhas. Vem então por aí de Aha, Take On Me. Tomem nada, segura que é vossa.

E deixamos então para trás um tema dos Aha, Take On Me, um grande clássico em música moderna, que foi direitinho para todos nós, com beijinhos às meninas, abraços aos meninos da parte que pintam bocadinhas. Vamos dar atribuição para ti. Muito obrigado pela tua participação ainda há pouquinho. Este tema vai da minha parte, com abraços para ti, também abraços aos meninos, beijinhos às meninas. Toma lá então, Village People, We Are MCE, mais um clássico em música moderna. Toma lá, seguro que é teu.

Aí deixamos então mais um grande clássico em música moderna, Village People, o YMCA, que foi a retribuição para o Pacadinhas, com um forte abraço para ele, para o gostado da minha parte, beijinhos, beijinhos meninas, abraços meninos. Vamos então já já ao próximo tema. E o próximo tema este vai já já detenido para quem? Para quem vai perceber este próximo tema? Vai detenido então para mais uma linda menina, vai detenido para a Isa Neto, coisa boa! Vai detenido para ti com um beijinho de sininho no teu coração, moça tarde. Toma lá, segura teu. E vem então por aí o tema Boate Azul, segura que é teu com beijinhos, toma lá.

0: E deixamos então mais um belíssimo tema. Boa tesoura, Frederinho para a Isa Neto, com um beijinho para ela. Coisa boa. Frederinho para ti, com beijinhos. Vamos então para o próximo tema. Mais uma vitória quase em direto. Chega a mim da parte de antes, o caber. Chega a mim da parte do nosso estimado amigo Beto Mendonçalo. Olá, Beto, muito boa tarde. Uma boa viagem se estiveres a viajar. Um bom regresso se já tiveres regressado. Mas cuidado com as latas, não te metas nas latinhas, não ficas enlatado. Alô, alô.
1: Olá, muito boa tarde. Boa tarde aqui, nosso amigo leitor virtual. Virtual, tenho uma feliz missão da tarde. Quinta-feira. Quinta-feira, com votos de boa missão. Assim também quero aqui agradecer ao nosso amigo leitor Nanda pela linda missão. Muito obrigada, Nanda. Um grande beijo para si. E assim, amigo virtual, quando for possível, uma musiquinha para dedicar o amor à Anitta. Um grande beijinho para ela, um grande abraço para si e também partilhar para todos nós, estamos aqui na sua companhia. Muito obrigado, Rick Iglesias, está ligado à telefonia. Rick Iglesias, joga-te, também já estou-me jogando. Já vou à praia ali apanhar umas lulas. Um grande abraço virtual. Fui na escuta, obrigado, grande abraço.
0: Pois é, cuidado com a praia, cuidado com os tubarões, as sardinhas, as sardas, as sardentas, as chocas, pode ficar pintado. Vamos então para o teu tema, já de seguida, que dicas para todos nós. Também para a tua amada, com beijinhos. Vem então para aí, diz Arles, Voyage, Voyage. Um grande clássico também, música moderna. Toma lá.

E deixamos então dizer-lhes com Voyage, mais um clássico de música moderna. Vamos já para o próximo tema. E o próximo tema que vem por aí já se encontra na pista. Vem então por aí mais um grande clássico de música moderna que vai à retribuição para o Beto Mendonça. Com beijas meninas, abraços meninos, beijas a sua amada, abraços meus também. Vem por aí, Credence, Wall Stop the Rain. Toma lá, segura que é tempo.

E deixamos então para trás mais um Lício UTM, a retribuição que foi detinho para o Beto Mendonça, com um forte abraço para ele, um bom resultado. Uma boa viagem se estiveres a viajar, um bom regresso se estiveres de regresso. Uma boa praia se estiveres na praia, mas cuidado, cuidado com as sardas, as sardentas, os choques, as chocas, as lulas, que ainda ficas é pintado. Vamos então para o próximo tema, e o próximo tema que vem já por aí, vem então para quem? Quem é que vai indicar? Deixa cá ver, quem é que vai fazer a indicatória? Eu já me perdi aqui. Está aqui, vem da parte da nossa estimada amiga ouvinte Fernanda Jesus, ela chegou a mim. Boa tarde, amigo, uma boa emissão, beijinhos grandes. Obrigado, querida. E ela chegou a mim da seguinte forma: amigo, tu podes passar uma música para ti, para vocês todos da rádio e auditório do Gosto, por obrigado, beijinhos. Claro que sim, querida. Estará no ar já o teu tema, haverá logo a retribuição para ti. Bem, então por aí. O tema que tem por nome Gaivota. Segura que é teu, com beijinhos. Toma lá. Um fado eletrónico. Toma, segura que é teu.

deixamos então a dedicatória que veio da parte da nossa estimada amiga e amiga ouvinte Fernando Jesus, que deu para todos e com para todos nós, para todo o staff e auditório. Deixamos então Gaivota. Vamos já para o próximo tema. A retribuição para ti com um beijinho de sininho no teu coração. Mas à tarde, vem então por aí. Povo que lavas no rio, segura que é teu com beijinhos meus. Beijos às meninas, beijos meninos. Toma lá, segura que é teu.

0: E deixamos então para trás, povo que lavas no rio, foi a retribuição para Fernando Jesus, com um beijinho assim para ela. Obrigado pela tua participação. Beijinhos, meninas, beijinhos, meninos, beijinhos meus também. Bem, então para aí o próximo tema. E o próximo tema que vem para aí. O próximo tema que vem para aí, vai para quem? Vai para quem? Vai dizinho para as minhas quatro comadres: para Star, Nanda, Margarida e Anitta. Com beijinhos para vocês. Bem, então para aí. As quatro comadres. O chouriço não. O presunto não fica inteiro. O chouriço muito menos. E o vinho rosé, então, ainda melhor. Tomem lá, seguro que eu posso, com um beijinho.
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1: 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E deixamos o tema então que foi definido para as minhas quatro comadres, a Star, a Nanda, a Margarida e a Anitta. Com um beijinho para elas e as quatro comadres. São um desassossego autêntico, lá de esquerda. Bem, então para o próximo tema, e o próximo tema acaba por aí, já entrou na pista, então o entrou, vai ter que tocar, bem para todos vocês e por casa, do Belos Plays, iPhones, tablets, telemóveis, Facebook, Tony, entros.com, sotismo aos bambrantes, programa online, para todos vocês com muito carinho, muita amizade, beijos às meninas, abraços aos meninos, também lá, vamos lá, cambada, mais um grande clássico, o drama de Zé, música moderna, tomem!

aí deixamos então, vamos lá cambada. Depois eu tinha para todos vós aí por casa, com beijos às meninas, abraços aos meninos, todos vocês que escutam pelos players, iPhones, tablets, telemóveis, Facebook, Tony, Rush.com, dispositivos móveis, online. Vamos então já para o próximo tema, alguém escreveu na nossa linha, e hoje é Benfica. Então, vai direitinho, este próximo tema é para o Ninja. O DJ do discurtista Tony Chelas, toma lá, segura que é teu, com um forte abraço, vem então para aí, Benfica contra Porto, Taberneiros, toma lá, segura que é teu.

E deixamos então para trás mais um belíssimo tema. Fadrinho para o Ninja, Benfica contra Porto, Taberneiros. Fadrinho para ti, com um forte abraço, boa tarde. Vamos já para o próximo tema. E o próximo tema. E o próximo tema que vem para aí. Oh, Leni, estás por aí, Leni? Estavas a rir aqui do nosso ninja. Olha, toma lá, tu estás dançando por aí, perdido tanto rir, toma lá, mas tu dança por aí, mas vê lá, não arrebentes as cuecas. Toma lá, segura aqui teu com um beijinho.

0: Pois é, pois é. E parece que a música não quis entrar, saltou. E lá acho que era. Então vamos para o próximo tema. E o próximo tema vai já para todas vós, mulheres. Vamos dançar, mulheres. Também na segunda que é vossa.
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deixamos então para trás o tema que teve por nome Vamos Dançar Mulherada, Pedrinho para todas as mulheres, tanto aqui na salinha oficial, como por fora, como pelos players, iPhones, tablets, telemóveis, Facebook, tonendras.com, estudiomas, favoritos, online, por todas as boas mulheres. Vamos então para o próximo tema. E o próximo tema, ainda há bocado não quis tocar, saltou, mas eu desliguei o disco externo e voltei a ligar, e acho que agora já toca. E então, vai para ti, Lenny. Estavas aí a reclamar com o Ninja, toma lá. Estás aí perdido tanto rir e dançando, toma lá, tu dança daí, Lenny, mas vê lá, não rebentes as cuecas, toma lá, segura que é teu com beijinhos.

E deixamos então o tema Pedrinho para a Lene, com um beijinho no seu coração. Ela estava reclamando com o Ninja, perdido tanto sorrindo e dançando. Então, tiveste por aí o tema, dançaste, mas não levantaste as cuecas. Vamos então para o próximo tema. E o próximo tema vem por aí, vai já Dirinho até Costa Briga City, Dirinho para o meu colega Doutor Garcia. Ele vai ficar convosco após as 15 horas, de Portugal, com o seu programa Popular Mix. Então este tema vai para ti, lá vem ele, cheio de pinta, ele vai fugir, vai para o Sol de Caparica, com o seu Ray-Bans e o Cantante a Cantar. Toma lá, segura e adeus.

deixamos então para trás Sol da Caprica. Foi direitinho para o meu colega Dr. Garcia, com votos de uma emissão, mais daqui a pouquinho, pelas 15 horas, com o seu programa Popular Mix. Vamos então para aí o próximo tema. E o próximo tema. E o próximo tema. O próximo tema vai para quem? Vai direitinho para a minha querida nossa colega Dra. Anita. Anita, sai do ausente e anda para a salinha connosco. Toma lá, segura que é teu, e lá para os lados da nossa Anita Setúbal. Há churrasco, mas cuidado que ela pôs piripiri no pito. Toma lá, segura que é teu, com um beijinho.

E deixamos então para trás o tema que foi dito para a minha nossa colega doutora Anitta, com um beijinho de sininho para ela, Anitta é Setúbal. E lá para os lados dela, há churrasco. Mas cuidado, que ela meteu piripiri no pito. Vamos então para o próximo tema, e o próximo tema que vem por aí. A todos vós aí por casa que me acompanharam nesta emissão, com muito obrigado pelas vossas participações, carinho, simpatia, amizade, audiência e companhia. Muito obrigado a todos. Vem então por aí mais um tema. Este é em clássico, tem cerca de 40 anos este tema, mas em versão moderna, por Marco e Stella. Tomem lá, Fuscão Preto, para todos vós, com muito carinho, muita amizade. Tomem lá, seguro que é vosso. Nova versão. Aqui com o Virtual é pura diversão, muita alegria. Eu sou amigo da amizade, inimigo da mentira, sou 100% caipira. Tomem lá.

0: Sou 100% caipira. Vamos demais! Alô! Epa! Vai esquentando!
1: E as dicatórias terminaram por hoje. Hoje não há mais, só para amanhã, das 17 às 19, que vos espero para mais uma frequência máxima Top Hits, salvo erro. Então, tomem este próximo tema. As minhas desculpas a quem não atendia as dicatórias, que não houve tempo, porque a brincadeira, as participações e as minhas dicatórias para o povo também contam, claro. Vamos então para o tema, tomem lá, segurem a vossa.

chegamos então ao final de mais um Frequência Máxima, que foi transmitido para todos vós com muito carinho, muita amizade. Para todos vós, aproveito para me despedir de todos vocês. Façam um grande favor de serem muito felizes, ou pelo menos tentarem fazer ainda mais felizes, com muita saúde, amor e paz que nos vos traz. Prometo voltar amanhã das 17 às 19, cá vos espero para mais uma Frequência Máxima. Vamos então ao próximo tema, e o próximo tema é para todos vós novamente, também para o meu colega Doutor Garcia, com um forte abraço para ele, bom gostado, boa emissão, 30 Costa Cabrig City. Toma lá, seguro que é teu, e agora resta-me apenas dizer, tchau, tchau, estou no ir, fui! Muito bem, que beleza! Te deixo então para ti, Garcia, o tema é Chrome Thunder, Speakers, Ignite. By the C-Strings Rockabilly Industrial Techno. Toma lá, espero que goste.

Olá lá, muito boa tarde, simpáticos ouvintes da nossa maravilhosa rádio, Rádio Portugal Online. Eu, o vosso amigo Lucão Garcia, aqui convosco, até por volta das 17 horas, horas Portugal Continental. Cumprimento sim os nossos magníficos imigrantes que estão espalhados por esses quatro cantos do mundo. Para todos vós, boa tarde. Todos aqueles ouvintes que estão a ouvir a nossa rádio através das suas plataformas digitais móveis, para todos vós, muito boa tarde. Boa tarde também para aqui, para a nossa salinha de convívio, para a nossa salinha de chat. Beijinhos na Lenin e um grande abraço no nosso moderador Álvaro. Quem leva beijinhos é a nossa locutora Anitta e ainda mais beijinhos também para a nossa locutora Nanda. Mais beijinhos? Claro que sim, para a nossa locutora Goretti. Nosso amigo locutor DJ Sky Stromzy é virtual. Proporcionou-nos uma magnífica emissão. Obrigado, meu amigo, e um grande, grande abraço daqui do teu colega. Olha, de Santarém aqui para a costa, o micro estava limpinho e o que é que eu digo? Digo que foi uma excelente emissão nos profissionais. Assim te proponho também ouvir este tema, um bocadinho antigo, mas é bom recordar os UHF. Eu escolhi os UHF, vejam bem, este tema muito bonito, um clássico. Para ti, virtual, em prol dessa magnífica missão que acabaste agora de realizar. E olha, fecha o paraquedas antes que caias.

lindo, lindo, lindo tema para começar esta emissão. Um cardápio musical hoje recheado de boas músicas para vos acompanhar estas duas horas, claro, aqui convosco, este vosso amigo. Tivemos com Lucas e Luan, e se você voltasse... Continuamos com o tema Eu Não Consigo Esquecer de Você.

E cumprimento o nosso amigo Pedro, recente entrado na nossa sessão de convívio, e digo para ti, meu amigo, boa tarde. O próximo tema dedico a todos vós, ouvintes da nossa rádio Portugal Online, vastíssimo auditório, e também quem está com as suas plataformas digitais móveis a ouvir a nossa rádio. Este é o meu Portugal, e o meu Portugal é para todos vós.

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só para os apaixonados. Música romântica, lindo, lindo tema. Dino Balula e ainda Paulo Freire. Teus cabelos parecem meu mar. Lindo tema. Continuamos. Um gosto de bombom. É uma oferta do Garcia para todos vós.

gosto de bombom, uma oferta aqui do vosso amigo Garcia. Bem, e está bom. Hoje não está assim tanto calor, tempo nublado, mais fresquinho. Está-se bem. Continuamos com o grupo AWA e o tema Um Amor Inesquecível.

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Gosto de ti assim, sim, é que eu gosto de ti. Lindo, lindo tema. Cumprimento, sim, a nossa querida locutora fofinha. Fofinha, diretamente da Alemanha. Está-se bem aí contigo? Não te esqueças. Um beijinho no meu amigo, o teu netito, o Gabi. Cada vez está mais malandro. Nossa amiga Gorete estive a passar pelas brasas. Entretanto, chegou e chegou muito bem. E um beijinho também para ti. E continuamos. Continuamos com Micas Cabral. Micas Cabral canta para todos nós. Isso é bom? Vamos ouvir.

0: lindo, lindo, lindo, lindo tema. Isso é bom, eu quero enamorar. Beto Mendonça, nosso amigo Beto Mendonça, hoje veio atrasada. Oh, meu amigo, foi a trotinete, não, um furo na roda de trás. Eu vi logo, zimbora aí. Garcia, com saúde e alegria, feliz abençoada tarde de quinta-feira. Obrigado, meu grande amigo, com votos de submissão. Obrigado. E o que é que diz mais? Assim também quero agradecer ao nosso amigo locutor virtual pela sua linda missão. Um abraço e obrigado. Assim, Garcia, quando for possível, um tema aí a seu gosto para dedicar a quem? Ao meu amor. Anita Silveira, com beijinhos, obrigado, continuação de boa missão e até mais daqui a pouco. Oh, meu amigo, o que é que eu escolhi? Eu e tu. Claro, tu e ela. Sim, ela a pessoa. Anita Silveira, eu e tu. Espero bem que gostes do tema que eu escolhi para ti, meu amigo.
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0: Beijinho para a nossa moderadora Luana e digo boa tarde.

A 2 graus, lindo, lindo, lindo tema. Giovanna, Giovanna cantou para todos nós, cover, só podia ser. E continuamos, quando estiveres triste, olha, vem ter com o Garcia, aqui à nossa rádio Portugal Online, deixas-te ficar triste, de certeza. Zim, embora Garcia.

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Fernando Santana, lindo, lindo tema, um bocadinho antigo, é bom recordar. O próximo cantor canta para todos nós a razão de ser feliz. E há uma razão para ser feliz. E sabem qual é a razão? É estar aqui convosco, estas 2 horas, muito feliz.

Sim, digo boa tarde e um grande abraço, recém-entrado na nossa salinha de convívio, na nossa salinha de chat, o nosso amigo Rezende. Um grande abraço aqui do Garcia. E continuamos. Tá bom, a razão de ser feliz. Eu também sou. Zimbarei. Dançando o nosso amor. É preciso dançar. E sempre bem divertido.

Lançando o nosso amor, um abraço e bem apertado ao nosso ouvinte romântico. Onde é que tens andado, meu amigo? Por aí, por aí. Bem, vamos continuar e continuar com esta, com este tema já de seguida, porque eu pergunto, já todos fizeram o piripipi? Ainda não sabem o valor? O valor que o piripipi tem para nós? Beto Mendonça, olá, novamente a desafiar o Garcia. E quando for possível, a musiquinha que estava aí na prateleira. Estava, já não está. Para todos nós que estamos aqui na sua companhia, muito obrigado, amigo Garcia. E até mais daqui a pouco, e até às 17 horas. Zimborei. E o Beto Mendonça, tu sabes o valor do pipiripipi, né? Não é malagueta, não é o piripiri, não. Pipiripipi. Ah, pois é. Então não sabes, olha, o Garcia, explica-te. Queres ver?

E eu também gosto. Gosto e muito, mas não é piripipi, é. Como é que é? Pipis, pipis. E com aquele molhinho grosso e uma cervejinha. Ai, Star, nem te conto. Beijinhos para a nossa locutora Star. E sabes o que é que eu digo, minha linda? Boa tarde também para ti. Para ti e para todos os teus. E continuamos. Eu gosto também. Pipis. Pipis, o que o Garcia adora. Até já marchava. Agora não, mas mais daqui um bocadinho. Daqui por 30, 25 minutos. Daqui por 25 minutos. Ai, Garcia, desembora aí. Vai, vai, vai, vai. Continuamos, continuamos e... O que é que eu tenho aqui? Baby, volta para mim.

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Bem, continuamos e continuamos com Paulo Costa. Ele diz mesmo: toma cuidado.

Vai, pôr aqui a bocinha bem fresquinha e volta para casa para quem te ama, Beto Mendonça. E por fim a desafiar aqui o Garcia. E também diz que até sábado e uma ótima emissão. Sábado das 15 às 17 horas, se Deus quiser, eu cá estarei novamente. Um tema a seu gosto e também para si, locutor que está de serviço. Obrigado, meu amigo Beto Mendonça. Eu escolhi este tema de Moca. Moca, o cigano, canta e canta muito bem, em estilo de remix, e vamos mandar o puto para a escola. Eles agora já estão de férias. Ah, pois é, desembora aí. Lá para setembro é que entram. Desembora aí. Moca Cigano em remix para mim, Garcia, e também para o Beto Mendonça e todos os ouvintes da nossa rádio.

E assim chegou o término da minha emissão. Obrigado a todos vós pela vossa simpática companhia que me fizeram durante estas 2 horas. Eu, como sempre, muito grato também por estar convosco. Voltarei, isto é, se eu mexer as pestanas logo de manhã, vos prometo que no sábado, das 15 às 17, cá estarei novamente e ainda vou escolher o cardápio musical para sábado. Deixo-vos com a nossa querida locutora fofinha e ficam muito bem acompanhadas diretamente da Alemanha, a nossa locutora fofinha. O próximo tema para todos vós, mas em especial para a nossa locutora fofinha, desejando-lhe uma ótima e feliz emissão. Fofinha, um amor feito, quando ele é feito para amar. Beijinhos e boa emissão, votos deste teu amigo. E para os nossos ouvintes, beijinhos das senhoras e aos cavalheiros, fortes e cordiais abraços e até sábado.

tarde a todo o auditório da Web Rádio Portugal Online. Hoje, dia 28 de 2026, desde a Alemanha, então sou amigo Ana Fofinha, vos fazer companhia musical. Boa tarde, Facebook, Mediaplay, Salinha, Associados e Tuning, e aqui na nossa salinha de convívio. O meu primeiro som é sempre o primeiro, não é? Olha, Garcia, sabes uma coisa? Às vezes eu canto, só para não chorar. Espero que tu também, às vezes, te encontres assim. É um som que eu vou deixar ao nosso locutor Garcia com muito carinho, às vezes passo-lhe aqueles sonzinhos de muito amor, mas hoje é sem amor, hoje, olha, choro mesmo, eu canto para não chorar. Assim é que é. É um som que eu vou deixar ao locutor Garcia, parabéns pela sua excelente companhia musical. Um beijinho muito grande, uma continuação de uma boa tarde então de quinta-feira, aí para a costa de Caparica, aqui pela Alemanha está fresquinho. Está fresquinho, é assim com vento, mas quente também, é? Mas não está tanto como estava antes. Um beijinho muito grande, Garcia, segura o som. É todo teu. Espero por aí que o calor tenha abrandado. Então eu canto para não chorar.

Exatamente. Um só agradecer ao locutor Garcia com um beijinho muito grande de boa tarde para ele. Também uma ótima quinta-feira, um resto de uma ótima quinta-feira. Beijinhos e abraços para quem? Para eu, sim, que está aqui na companhia da Web Rádio Portugal Online, aqui na salinha de chat. Sousa Doido, um beijinho muito grande para ti e para todos em casa. Uma boa tarde de quinta-feira tranquila. Aí para os Açores. Beijinhos vai para a Leni. Vai um beijinho muito grande ali para a Pino. Pino, também uma boa tarde quinta-feira. Olá, Romântico, também boa tarde também para ti. Miluana, um beijinho muito grande também, boa tarde também de quinta-feira para vocês. Beijinhos e abraços vai ali para o nosso Álvaro, para a nossa Irene, também um beijinho muito grande para eles. Boa tarde de quinta-feira tranquila. Beijinhos e abraços para o nosso Lutor Garcia, para a sua excelente emissão. E para, vamos dar as boas-tardes também à nossa locutora Anita. Aí, boa quinta-feira. Boa tarde também para a nossa locutora Stara. Uma boa tarde também para a nossa locutora Goretti Gama. E uma boa tarde também para a nossa locutora Margarida. Seja bem-vinda à companhia da Web Rádio Portugal Online. Até o som que vai é esta. Chora guitarra, que és louca. Ah, às vezes parece louca, mas eu agora vou acalmar. Também um mesito. Sossegar o pito. Para ver se venho mais tranquila para a próxima, está bem? Beijinhos e abraços para todos e um som que adeus para todos os loucos da Web Rádio Portugal Online, entre o Facebook, Media Play, Salinhas Associadas e Tuning. Feliz quinta-feira para todos. Siga, siga, siga.

Exatamente. Vamos agora para aí guitarras, qualquer, porque eu sou louca mesmo e louca eu vou passando o som aqui na Web Rádio Portugal Online. Não gosta? Não peça, porque eu vou mesmo passar. É nesta harmonia com Tony Carreira que vamos ficar por aqui pela Web Rádio Portugal Online com a sua amiga então, Ana Fofinha. Desde a Alemanha, fazer-vos companhia musical. Boa tarde, quinta-feira. E obrigado por estarem desse lado, daquele lado lá, aí pelo mundo inteiro. Feliz então quinta-feira. Siga, até mesmo na harmonia da música.

Exatamente, doce, harmonia. É um som que passou aqui pela Web Rádio Portugal Online para todo o auditório que me escuta entre o Facebook, Media Play, são associadas e tuning e coisas e tal, tal, tal, tal. Essas modernices todas que vocês usam então para estarem sintonizados a RPO. Beijinhos e abraço para todos. Bem, há meninos que entram aqui, os meus meninos, entram, estacionam. Gostam de estar na boleia da Web Rádio Portugal Online. E acho muito bem, acho muito bem. Beijinhos e abraço para todos vocês. Rebeldia em mim é esta mesmo, é na música. Vou passando o som que chega até si também. Espero que estejam todos bem desse lado. Só desejo a todos um resto de boa tarde, quinta-feira tranquilinha, aqui pela Web Rádio Portugal Online, a sua rádio de eleição. Siga para todos com carinho.

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0: aqui que o mundo é assim feito, é feito de músicas, amizades. Compartilhamos as nossas alegrias, os nossos sofrimentos, tristezas, não é verdade? E as nossas dores também. Beijinhos e abraços para todo o auditório da RPO. Este som vou deixar ali ao amigo Myself. Com um beijinho muito grande para ele, para todos em casa, a continuação de uma ótima quinta-feira. Siga.

estão quedas aí para o mundo inteiro, com certeza, para todos que nos escutam do outro lado lá. A desejar uma ótima tarde de quinta-feira, tranquila, aqui pela Web Rádio Portugal Online, com a sua amiga Ana Fofinha, a fazer-vos companhia musical. Com certeza. Bem, e vocês, como sabem, a maior parte já sabe, né? Eu vou de férias e então, como é o último dia de trabalho por aqui, vou deixar o melhor da música, que é aquela música antiga mesmo que eu gosto e que sempre gostei de ouvir. Vamos, com estas modernices, vamos ouvindo outras coisas mais. Mas pronto, mas gosto destas músicas bem, bem, bem antigas, que é que elas fizeram parte da minha vida. Desejo a todos então uma feliz tarde de quinta-feira junto à Web Rádio Portugal Online. Mais um som este que eu vou deixar para quem? Puxando aqui o negócio. Vou deixar este som então para ali, para ouvindo também. Pim, Pim também um beijinho muito grande. Boa tarde, o som é todo.

0: Desgraçado. Não sei se foi de mim, se foi dos outros. Bem, vamos ouvir então Beto Mendonça com a nossa locutora Anitta do outro lado, lá na Costa da Caparica. O que é que eu vou dizer? Garcia vai pagar uma bijeca ao Beto Mendonça que está com sede na Costa da Caparica. Siga, este é o som.
1: Tenho uma feliz abençoada tarde da quinta-feira, com votos de boa missão. Assim também quero aqui agradecer o nosso amigo locutor Garcia. Estou aqui na Costa da Caparica, Garcia. Garcia, você está aí desse lado? Posso vir aqui abaixo para pegar uma cervejinha? Um grande abraço, Garcia. Obrigado pela sua missão. Assim, fofinha, quando for possível, uma música para mim e também para o meu amor, a Anitta. Um grande beijinho para ela. Contenção de uma boa missão. Fui na escuta. Beijinhos. Agora vou aqui apanhar mais duas. Joga-te pegadinhas. Obrigado, fofinha.
0: Ah, pois é, Garcia. Vai lá, tu sai, tu sai, tu sai. Tu vai lá ver, atender o Beto Mendonça, que senão está desgraçado que ele vai morrer na cedo. Então espero que o Capitão Pancadinha esteja lá do outro lado, mas os seus colegas também na minha escuta. Um beijinho muito grande. Boa tarde também para eles. Da quinta-feira bem tranquilinha por aí. Por aqui estamos todos muito bem. Siga então, deixa este som para o Beto Mendonça e para a nossa autora Anitta. E obrigada pela vossa participação. Siga, espero que gostem.

vem então o som, foi então direitinho. Vou pedir musical de Beto Mendonça, um beijinho durante para vocês, obrigado à participação. Boa tarde, bom dia, boa noite para si que está aqui na companhia da RPO. Amédio também, boa tarde, seja bem-vindo à Web Rádio Portugal Online. O meu próximo som é este que eu vou deixar para a Leni, a desejar uma boa tarde também de quinta-feira tranquila. Lenita, um beijinho muito grande, segura o som, é teu, com carinho.

0: Ora bem, foi um sonzinho então que eu deixei exatamente ali para a Lenita, com um beijinho muito grande então de boa tarde de quinta-feira. Obrigada por estar desse lado. Deste lado estou eu a tentar passar um som que chegue até si. O meu próximo som é este que eu vou deixar ali ao Sousa Doido também, a desejar-lhe uma boa tarde de quinta-feira. Eu só vou dizer aí aos ouvintes da Web Rádio Portugal Online que estavam aqui na salinha de chat. Houve aqui uma coisa qualquer aqui na salinha de chat porque o Tuguinho andou por aí a pegar-me, né, para aí umas 5 ou 6 vezes, e quando o Tuguinha me pega 4 ou 5 vezes, quer dizer que houve alguma coisa. E há muita gente caída, não estão aqui na salinha de chat. Então vá-se, recomponham a coisa e entrem para a salinha de chat e fiquem na minha companhia. Vá lá, meu próximo som é este, vai então ali para o Sousa Doido com muito carinho, para ele que anda de volta a limpar as polvas, não é verdade? As polvas aí, e os mexilhões, anda, siga, esta é toda mesmo só para ti, a ti. A ti, com carinho.
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Ora bem, este som vou deixar então para todos que estão do lado fora. Ai, narigudo, narigudo. Este som vou então deixar para todos forever. My darling. Espero que o my darling esteja-me a escutar do outro lado lá, em São Pedro do Sul. Beijinhos e abraço para todos. Siga.

Exatamente, Forever My Darling foi um som que adagiei então para o My Darling e para todo o auditório está entre o Facebook, Mediaplace, Linhas Associadas e Turing na minha escuta. Obrigada por estarem desse lado, uma ótima quinta-feira. Olá Celeste também, seja bem-vinda à companhia da Web Rádio Portugal Online. Beijinhos e abraços para todos vocês que vão estando aqui na minha companhia. O meu próximo som vou deixar ali ao Álvaro e passo a Irene também com um beijinho muito grande, boa tarde também para eles. Siga, o som aqui vai.

Ora bem, foi um som então que eu deixei mesmo ali para o nosso Álvaro e para a nossa Irene, com um beijinho muito grande para eles também. Uma ótima quinta-feira. Olá, olá, olá. Irossai, de Algarve, um beijinho muito grande. E a nossa ouvinte a Celeste diz que é do Porto, então beijocas aí para o Porto. Uma boa tarde de quinta-feira que eu desejo para todos. Beijinhos e abraços então para quem? Olha, vou deixar uma mulher. Então é isso. É o som que eu vou deixar mesmo para a Celeste a desejar então ali a. Para a Celeste, vou deixar este som a desejar uma boa tarde de quinta-feira. Sim, seja bem-vinda à nossa companhia. Siga.

sozinho então que eu deixei exatamente ali ao ouvinte Celeste. Com um Zé também, uma boa tarde, quinta-feira, obrigado por estar na nossa companhia. Mais um som este que eu vou deixar ali a Larissa também. Larissa, seja bem-vinda à companhia da Web Rádio Portugal Online. O som é todo teu, uma boa quinta-feira te desejo. E obrigada pela companhia por aqui.

foi um som que eu deixei ali à nossa ouvinte, então, a Larissa. Larissa, com um beijinho muito grande também, boa tarde, obrigada também por estar desse ladinho. Deste lado está a sua amiga, então, a Ana Fofinha, a fazer companhia musical. Beijinhos e abraços para todos que vão estando na minha sintonia aqui na salinha de convívio, Facebook, MediaPlay, Salinha Associadas e Tuning. O meu próximo som é este que eu vou deixar, então deixa-me lá ver qual é que é. Este som vou deixar ali para a nossa leitora Goretti Gama, com um beijinho muito grande para ela também, de boa tarde, de quinta-feira, bem tranquila. Espero que esteja tudo bem com ela. Siga.

0: 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Foi um som que eu deixei para a nossa locutora Goretti Gama. E agora temos aqui um pedido musical de alguém que faz anos por lá. E então que vou-me despachar, porque acho que a pessoa vai entrar não sei para onde, antes que entre para algum lado. O som vem da parte então do nosso capitão Pancadinhas, com um abraço muito grande também para ele. Obrigado por estarem desse lado. Siga!
1: Boa tarde, amiga! Uma feliz quinta-feira para si, a família de lado, aos campos de meia porta. Fala aqui um da telefonia, o Pancadinho, o Rico Inglesas, como diz o Beto. Então um tema para a malta da telefonia. E é seguir para o Beto, está muito apaixonado. E uma música de parabéns, que é para a malta está no aniversário hoje. Jogue-se um bocadinho, que aqui está sol, uma vegara chuva. Ao meio da latinha de água. E obrigado, agradeço a leituras e leituras da transmissão hoje. Jogues, fala aqui o Pancadinho, o homem da telefonia. Despacho que vou entrar em Caracas, agora que apunham para só ouvir.
0: Agora vai. Ai, o caraca. Ai, o caraca. Ai, o caraca, o capitão Pancadinhas, Pancadinhas, o homem da telefonia. Então vou deixar o primeiro som. Vai para os aniversariantes, então, que estão por aí desse lado, na companhia dele. E outro som, então, para o Beto Mendonça e para a sua amada. Vocês estão é com inveja, que a força do amor é mesmo essa. É a música que eu vou deixar duas já a seguir, que é para o Capitão Pancadinhas e para o Beto Mendonça e a sua Anitta. Um beijinho muito grande, Goretti Gama, também para ti. A desejar uma boa quinta-feira e um beijinho também ao Marco. Então siga, o som aqui vai. Espero que tenham gostado.

Ora bem, foi então o som que eu deixei do pedido musical da parte do Capitão Pancadinhas, então para Batman, não sei, e sua amada, e assim como para os aniversariantes do outro lado lá, credo, vocês mostram-me aí as notas e eu até me engasgo. Beijinhos e abraços para todos vocês, mais um som, talvez que seja amor, não é verdade, é um som que eu vou deixar. Um beijinho muito grande para quem é Elizabeth Monsanto, também está na minha escuta do outro lado lá, se eu não disser nada, vocês por acaso alguns mandam-me o feedback, mas às vezes até eu não é me esquecer. Ponho-me aqui na brincadeira, pois dá nisto, não é? Esqueço-me de falar. Elizabeth Monsanto, boa tarde também para ti, espero que esteja tudo bem. Mais um som este então que eu vou deixar para aqui para o nosso locutor então, Garcia. Com um beijinho muito grande para ele, boa tarde. Ótima quinta-feira. Espero que o Garcia já esteja rodeado do Batman Donça e da Anitta a beberem as suas bijecas frescas.

0: Bem-vindos, mas a atenção que deixei ali ao nosso locutor Garcia, com um beijinho muito grande para ele, e parece que o nosso locutor Marco está apaixonado pelo som. Pois é, só isso ao YouTube e vais lá buscá-lo. Maybe is love. Pois pode ser o amor, pode sim senhora, mas para o Garcia é o amor todo do mundo que eu lhe dou. Um beijinho muito grande, obrigada por estarem desse ladinho. Deste lado está a sua amiga, então Ana Fofinha, fazer-vos companhia musical. Beijinhos para quem? Para. Ai, estas meninas vêm tão enfeitadas, que eu depois não as consigo. Será que é a bandida? Opa! Não, não é bandida, não, senhora, mas já lá vou. Já vou ao papá para ver. O meu próximo som é este, que eu vou deixar então para todo o auditório que está no Facebook, desejando a todos uma boa tarde de quinta-feira. Marco, um beijinho muito grande, já estar aí no sofá, que estás tu muito bem, porque eu aqui deste lado vou passando aquela música para relaxar todos no sofá, outros no seu lanche, outros agarrados ao seu sofá, então do seu computadorzinho, não é verdade? Ah, pois é. Então, mas escuta a música sempre. E alguém me leva nas orelhas. Pois é. Antes era a Lenita. Era a Lena. Agora não é a Lena, é outras pessoas também me levam na orelha, levam-me no carro. Um beijinho muito grande para vocês. Então, deixa este som para todo o auditório que está na minha escuta, para o Capitão Pancadinhas e o grupo dos seus colegas, e assim como para Elizabeth Monsanto e para você que me leva na orelha e no carro, beijinho muito grande, boa escuta das pessoas que estão aí do lado de fora. Siga a emissão.
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Ora bem, foi um som que eu deixei para todos, são através do Facebook Media Play, Salim Associados e Tuning. Obrigado por estarem desse lado do fora a sintonizar a RPO. Mais um som este que eu vou deixar então para quem? Vou deixar então ali para o nosso locutor ir exatamente ir ao site. Com um beijinho muito grande também para ele, a desejar uma boa tarde da quinta-feira. Então vá lá, ir ao site. Um beijinho muito grande também para ti, uma ótima quinta-feira, tranquila e sossegada. E estica-te à vontade que o som é todo teu, com muito carinho.

O somzinho que eu deixei exatamente ali para o nosso locutor ir ao site achar uma ótima quinta-feira. Ele também que sempre nos proporciona aqui com boas músicas, nosso locutor, não é verdade? Meu próximo som é este, vou deixar para a locutora Anita, pelo menos o casaco está aí. Espero que ela também esteja lá na escuta para a locutora. Então, Anita, um beijinho muito grande, boa tarde, ótima quinta-feira. E que curta bem então a vida por aí com o seu amor. Então, é este o som que eu deixo para a nossa locutora Anita.

também foi o sonho, então, que eu deixei exatamente ao falar a doutora Anitta, também já vou botar de quinta-feira. O meu próximo sonzinho é este. Este, então, que eu vou deixar ali para a nossa ouvinte também. Ela é índia, ela é cacau, não é? Pronto, mas para mim ela é cacauzinha, sempre é cacau. A nossa ouvinte cacau, a mulher, então, das GIFs. Um beijinho muito grande, cacau. Boa tarde, quinta-feira, para ti e para todos os teus. Tudo por amor é aquilo que nós vamos tentando fazer por aqui a nível musical.

Exatamente, foi o som que eu deixei ali, então, ali a ouvinte de cacau, ou índia, seja lá o nome que ela quiser usar, mas pronto, elas estão sempre por aqui na nossa companhia. Dar um beijinho muito grande para si, que vai estando na companhia da RPO no Facebook, Media Play, essa linha associada a Z-Tuning. O meu próximo som é este, que eu vou deixar a locutora Setara, também deixando-lhe uma boa tarde de quinta-feira tranquila. Então vá lá, Setara, segura bem, o sonzinho é todo teu, para ti, para os teus, uma ótima

Foi um som que eu deixei então ali para a locutora, então Star também já uma boa tarde da quinta-feira tranquila para ela, pois, para todos estiverem na sua companhia. Meu próximo som vai para a locutora Bina Maria, lá para a cidade invicta, com um beijinho muito grande também para ela. Uma ótima tarde então de quinta-feira bem tranquila. Espero que ela hoje não esteja muito suadinha, não é? Vá lá, beijinhos e abraços então, só um bocadinho de música mesmo para a nossa locutora Bina, com desejo uma boa tarde de quinta-feira também para ela.

Catarina, com muito carinho para ela. Peço-lhe um resto, uma boa tarde, quinta-feira. Beijinhos e abraços, vão para todo o auditório da webcam Portugal. Obrigada por terem estado desse ladito. Deste lado teve a sua amiga Ana Fofinha, como já vos tinha dito na outra emissão. Agora só estarei cá daqui a um mês e tal, dependendo das situações, daquilo que vai correr na minha vida, não é verdade? Então o meu próximo som é este, que eu vou deixar à locutora Margarida, a deixar-lhe uma boa emissão e uma boa noite de quinta-feira. Para a nossa locutora Margarida e para quem estiver na sua companhia, segurem o som em todo o vosso, com carinho.

É exatamente um som que eu deixei para a nossa locutora, então Margarida, com um beijinho muito grande também para ela. Desejo-lhe uma ótima emissão e um resto, uma boa noite então de quinta-feira. Para vocês que me fizeram companhia, locutor Marco, estás por aí? Um beijinho muito grande também para ti, para todos os locutores, moderadores, ouvintes presentes, ausentes, aqueles que não estão na nossa companhia, que estão lá espanfados no sofazinho, não é? Ah, pois é. Deixo este som então para todos, com certeza que estiveram do outro lado de lá, a fazerem-me companhia entre o nosso ouvinte Beto Mendonça, Capitão que Pancadinhas, Elizabeth Monsanto e um grupo de amigos que dizem vamos a caminhar, mas estamos contigo nas orelhas. Ai, a burra, eu a caminhar com eles nas orelhas. O outro ia no carro a ouvir a Web Rádio Portugal Online. Muito obrigada por terem estado deste lado, desse lado, deste lado estive eu. A tentar dar o melhor que é. A música hoje foi assim. E para a próxima logo se vê. Só Deus Nosso Senhor é que sabe. E então este som para o nosso locutor Marco e para outros locutores que estiverem do outro lado de lá. A nossa Luana, também a minha Luana. Do outro lado de lá também uma boa tarde. Um beijinho muito grande para todos que me acompanharam estas 2 horinhas. Este som para todos então. Marco, escuta o som. Este é teu. Apaixona-te à vontade.

Exatamente, foi um som então que eu deixei a locutores, moderadores, ouvintes, presentes, ausentes, principalmente para o nosso locutor. Então, Marco está a romper o sofá, pois é. Tu cuidado, Marco, olha, quando eu for aí eu quero encontrar o sofá intacto, que pelo menos para dormir nele, não? Ah, Marco, Marco, um beijinho muito grande então para todos, o carinho e a amizade. Vamos brincando, vamos sorrindo para as vezes, por vezes para não chorar. Então vá lá, vou deixar dois em um, que é Goodbye Manuel, Goodbye, que é para os cavalheiros, e Goodbye Mãe Senhorita, para todas as meninas que me acompanharam estas 2 horas por aqui pela Web Rádio Portugal Online. Até uma próxima oportunidade, se Deus Nosso Senhor quiser. Não se preocupem, eu também tenho direito a férias, não? Então vá lá, cuidem-se. Olhem uns para os outros, tenham muito amor, muita paz, muita harmonia nos vossos lares. Tchau, tchau, amigos. Até uma próxima oportunidade. Fiquem então com a nossa locutora Margarida, que dentro sensivelmente 5 minutos, 6 minutos estará cá juntinho a vocês. Siga. Tchau. Fui. Até à próxima. Beijinhos e abraços para todos.

Olá, olá, muito boa tarde a todo o auditório da Web Rádio Portugal Online. Já estão com a Margarida, diretamente de Salzedas, Tarouca, Portugal, para quê? Para vos dar duas horinhas de música na vossa companhia. Espero conseguir fazer a minha emissão sem a festa começar, porque hoje começa a festa, pois é, vai haver barulho, muito barulho nas ruas, pois é. Então, muito bom, boa tardinha a todos, pois é. Um grande beijinho para todos vocês e vamos já aqui ao primeiro tema de hoje, dia 20/8/2026. E vai aqui para a Fofinha, pela excelente emissão que ela acabou de nos proporcionar. Vai para ela com um grande beijinho da minha parte e muito obrigado pela tua excelente emissão. Já falo com todos vocês. Laura Pausini, para ti, Fofinha, um amigo cozy, é para ti com um grande beijinho da minha parte e muito obrigado pela tua excelente emissão.

foi assim que ficamos com Laura Pozinho, um amigo é cosi, pois é, e foi ali para a fofinha que vai de férias, boas férias fofinhas, e diverte muito, curte bem as tuas férias. Um grande beijinho para ti e vamos já cumprimentar todos que estão pelo Facebook, dispositivos móveis, salinhas associadas, e aqui todos que estão na minha companhia, na salinha chata. Então começo já de baixo para cima. Vou cumprimentar o Ninja, a Larissa, o Pim, também a Leni, a Índia, o Álvaro e a sua Irene, o nosso Tuguinha Boy, a nossa fofinha, agradecer mais uma vez a sua excelente emissão, a nossa locutora Bina, a nossa locutora Anitta, o nosso locutor Aerosite, também a nossa locutora Star e a nossa locutora Gorete. Muito boa tardinha a todos, obrigado pela companhia e vamos ficar com o Amor é Mais. Pois é, o Amor é Mais, e quem traz é Roberto Carlos para todos vocês. Bora lá.

E ficamos com Roberto Carlos, o amor é mais. E agora? Agora vamos ficar com Rui Bandeira, que diz assim: cuida, cuida de mim. Bora lá!

Pensem que ficámos com Rui Bandeira, cuida de mim, pois é. E agora vai para todos os portugueses que estão de férias, que estão emigrados e vêm fazer as suas férias. Uns que estão de férias, outros que já terminaram as férias e outros que virão ainda de férias. Pois é, para todos os portugueses que vêm pelas estradinhas fora, tenham cuidado. Então vamos ficar com Explorador Tuga. Sou portuguesa imigrante e é para todos os imigrantes. Português.

0: Foi assim que ficamos com o explorador Tuga. Sou português imigrante. Pois é, e foi para todos os imigrantes que estão de férias, os que vão embora, os que já fizeram férias e os que estão onde vir também de férias. E agora temos aqui no meu mensagem quem é que temos aqui? Ah, pois temos o Capitão Pancadinhas. Olá, boa tarde, Pancadinhas.
1: Oh, Margarida! Boa tarde! Uma feliz quinta-feira para si, a família de lá, para o longo da telefoneia. Uma boa mijaia, agradecer a Fafinha e quem tinha e a Anitta, a Nada, e o Futural, e o Gracinha. Então, por não, tem uma pamada da telefoneia, depois um tema para o Beto, apaixonado, e uma tia de parabéns que é para dar-nos a hoje. Já para onde? Se não quiser, até tem que escrever.
0: Ah, beijinhos, obrigado. Obrigado, Pancadinhas. Um grande beijinho para si. E vamos ficar então aqui com a participação do Pancadinhas. Pois é, já tenho a tenda armada. Pois é, bora lá então ficar do Pancadinhas para todos nós. Bora lá.

foi assim que ficamos com o Leandro, tu, que foi ali para a Irene do Álvaro, pois foi. E agora para todos nós, da parte do Álvaro, diz assim, não é você. E quem traz é Ricky Renner, vai para todos nós, vai para todos que estão pelo Facebook, dispositivos móveis e salinhas associadas, e para todos nós aqui na Serlinha, vai para a Larissa, para o Pim, também para a Índia, para o Álvaro, a sua Irene, também vai para ele e para a sua Irene, pois é, para o nosso Tubinha Boy, para a Fofinha, para a Bina, a Anitta, a Aerosite Star, e para a Gorete também, pois é. Não é você, é o tema que vai saltar para a pista para todos nós,

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1: Foi assim que ficamos com Ricky Reine, Não É Você, e veio ali da parte do Alba para todos que estão na escuta da Web Rádio Portugal Online. E agora? Agora para a Anabela Rodrigues Lourenço. Pois é, para ela que está, que vem em viagem, um grande beijinho para ela. E vamos ficar com um temazinho que vai para ela, para quem a acompanha. Vamos ficar com Os Conselhos do Meu Pai. Pois é, segura aí, Anabela, que esta é toda tua.

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1: Foi assim que ficamos com os conselhos do meu pai, que foi para a Anabela Rodrigues Lourenço, e para quem a acompanha, Décio. O Décio vai ali para a nossa Star. Star, segura que esta é toda tua. Não deixes ele te amar. É para ti com uma grande beijoca da minha parte.

E foi assim que ficamos com o Décio, não deixe ele te amar, e foi ali para a Star, pois é, com uma gana de beijoca. E agora? Agora eu hoje escolho viver, pois é. Pois é, hoje escolho viver e vai para todos vocês, para todos que estão aqui na minha companhia, na salinha, pois é. E também que estão por fora, na escuta da Web Rádio Portugal Online, ou seja, é para todos que estão na escuta da RPO. Bora lá. Hoje eu escolho viver.

E foi assim que ficamos com o olho. Hoje escolho viver. Deixei o mundo lá fora. Bora lá então escutar mais um lindíssimo tema.

E assim que ficamos com Deixei o Mundo Lá Fora. E agora? Agora o Leandro diz assim, gritar ao mundo. Pois é, bora lá ver o que é que o Leandro vai gritar ao mundo. Bora.

Chinatown. Pois foi. E agora vamos ficar com Carol Pires e Alexandre Pires, o amor. Você e eu. Pois é, bora lá.

0: Obrigada, obrigada.
1: Carol!
2: Assim que ficamos com Carol Pires e Alexandre Pires, o amor, você e eu. DJ Santos traz-nos assim a minha falta, a falta de um abraço. E bem, um abracinho da minha parte para todos vocês. Bora lá.

E assim ficamos com faz-me falta um abraço. E foi o meu abracinho para todos vocês. E agora vamos ficar aqui com um temazinho que veio aqui o Rezende ao meu privado e disse assim: amiga, podes passar um tema para todos da sala e para ti a teu gosto. Obrigada. Então eu tenho aqui já um temazinho prontinho aí para a pista. Vamos ficar então com o fado de perdão e bem ali da parte do Rezende para todos nós. Bora lá.

0: essa canção.
1: É, e foi assim que ficamos com o fado do perdão. Pois é. Nando Moreno vai nos trazer o último beijo. O último beijo vai para todos, tudinhos, sem exceção. Bora lá.

0: Essa moda é boa demais, rapaz. Que é isso? Vai ser bom. Pra lá.
1: É, foi assim que ficamos com este lindo tema de Nando Moreno, O Último Beijo, que foi para todos, tudinhos, sem exceção. E agora vamos aqui ao privado da Anitta, que ela diz assim: quando puderes, passa aí um som para o meu Beto com muito amor e com mil beijinhos. Pois é. É, tu vai para o Beto com muito amor e mil beijinhos ali da parte da Anitta. E eu escolhi este tema assim. Olha, ela vai me bater, mas não faz mal. Chegaste, pois é, chegaste. Já chegou. Pois é, chegaste. Roberto Carlos vai para o Beto Mendonça. Bora lá.

pois é, e estamos assim com este lindo tema do Roberto Carlos. Foi ali para o Beto Mendonça, chegaste e veio da parte da Anitta. E agora vamos ficar com Tony Carreira. Não querias voltar para mim. Não queiras voltar para mim. Este é o tema. E se eu demorar um pouquinho aqui a vir falar com vocês, é que eu tenho que buscar os gatos que está a passar a fanfarra ali do lado lá na rua e eles estão a gritar que estão assustados. Então eu vou ter que os guardar. Então vamos lá ficar com este temazinho enquanto que eu vou ali. Já volto à vossa companhia.

foi assim que ficamos com este lindo tema de Tony Carreira. Não sei se vocês conseguem ouvir, mas está muito barulho aqui deste lado. Fecha os olhos e te vejo. Pois é, Beto Candy é para todos vocês. Bora lá.

E depois deste lindíssimo tema de Beto Candy, fecho os olhos e te vejo. O amor não tem idade. Não tem, não, senhora. Bora lá então escutar.

foi assim que ficamos com este lindíssimo tema. O amor não tem idade. E agora vamos aqui ao privado do príncipe, que ele diz assim: boa noite, Margarida, boa continuação de emissão. Passo este tema para ti, com beijinhos e também para todos. Muito obrigado, príncipe, pela tua participação. E vamos ficar então com Ágata e Miguel Araújo. Esta balada que te dou, e vem da parte do príncipe, para mim e para todos vocês. Bora lá.

É, pois é. Eu estou-me a rir porque eu vou fazer uma maldade. Pois é, eu vou fazer uma maldade. Aqui a nossa Anitta disse que ali o Prince era o homem das Arábias. Não, o Sultão. Ela disse que era o Sultão. E eu pensei que ele tinha virado o homem das Arábias. Então, olha, para o Prince, não leves a mal. Vamos ficar com o meu homem das Arábias. E quem traz? É a Anitta, bora lá.

pois é, vocês não sabem que aqui a doutora Margarida está sempre com um olho no burro e outro no cigano? Pois é, vocês escrevem e ela, olha, lembra-se assim de umas músicas esquisitas e vai buscar. Pois é, lindo encontro, pois é. Então, diz lá, conta aí, Anitta. Anitta, o encontro foi lindo, é para ti. Para ti, para o Beto Mendonça, lindo encontro, olha lá.

Pois é, eu aqui a picar a Anitta e na, com a pica toda esqueci-me que está quase na hora de passar os comandos ali à nossa locutora Vina. Pois é, a nossa locutora Vina, que é ela que daqui a uns 9, 10 minutinhos, mais coisa, menos coisa, vai estar na vossa companhia a dar-me música. Pois é, então para a Vina vai já este tema de Frédéric François, Moncourt, dit je t'aime. É para ti, Vina, com uma grande beijoca e com votos de uma excelente emissão para ti. Segura, Vina, que este é todo teu e depois eu despeço-me de todos vocês e passo os comandos à Vina. Vina, segura que este é todo para ti. Te desejo uma excelente emissão.

Pois é, foi assim que ficamos com Frederico François Mancor Tedi GTM. E agora? Agora eu vou-me despedir de todos que estão pelo Facebook, dispositivos móveis, salinhas associadas, todos aqueles que fizeram likezinho, foi o Beto Mendonça, a Maria dos Anjos, também aqui o Duarte Portela, o Beto Mendonça, a Anitta Silveira e Henrique Cardoso. Pois é, muito obrigada a todos que deram o seu feedback e também a todos aqueles que estão lá e não dão o seu feedback. Aqui na salinha vou-me despedir de todos vocês já, vou-me despedir da Gorete, também do Rezende, do Cowboy, da Larissa, da Fátima, também do João, do Prince, da Lena, da Bela, também do Tuguinha Boy, da Fofinha, à Bina, de desejar-lhe uma excelente emissão, da Anitta, do Aeroside, da Nanda e da Star. Muito obrigada a todos pela companhia e vou ficar com o resto lá. Pois é, é o último tema que eu vou mandar para todos vocês e depois passo um pouquinho da minha saída e eu passo os comandos ali para a nossa locutora Star. Então fiquem bem, fiquem com. Não é Star, é a Bina. Para a nossa locutora, Bina. Eu passo-lhes comandos, fiquem bem, fiquem com a Bina que vos vai dar lindíssimos temas. Bora!

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Para os demais, adaptem-se ao vosso fuso horário. Deste ladinho, a vossa amiga locutora Bina vai ser a vossa companhia nas próximas 2 horas com muita música entre nós. E, claro, incluindo as vossas participações. Estou a emitir diretamente do Porto Cidade Invicta, com muito carinho e amizade puro e para todos vós. E para quem marca presença aqui na nossa salinha de convívio, beijinhos para todos, com uma boa noite para os meus colegas de locução, o Ironside, a Margarida, que acabou de fazer uma extraordinária emissão, parabéns Margarida, para a Star, para a Nanda, para a Anitta, para a Fofinha, para o nosso Tuguinha Boy, para a nossa moderadora Lola, para a Bela, a Fátima, o Prince, o Cowboy, a Lena, o João, a Larissa, o Rezende e para a nossa locutora Goretti. E claro, também para o nosso locutor Marco. Para quem nos sintoniza do lado de fora, através dos nossos aplicativos disponíveis no Facebook, Media Player, dispositivos móveis, páginas oficiais da RPO, grupos e salinhas associadas à mesma, beijinho de nós para todos vós, uma boa quinta-feira e uma boa escuta. Pois é, sem mais demoras, o próximo tema vai para ti, Margarida, pela tua extraordinária emissão, com um beijinho da minha parte. Se ainda não jantaste, pois um bom jantarinho e uma boa escuta. E para ti, escolhi esta bachata sensual, Carlos Quitério, Quando Chegas Mais Perto.

é depois deste tema de Johnny Sul, 5 segundos, que eu ofereci às minhas colegas de locução, as que estão presentes aqui na salinha e pela escuta do lado de fora. O próximo tema de Luna Velvet e o The Spark in My Heart vai para os meus colegas de locução, os que estão aqui presentes na salinha e os que estão por lá de fora na escuta, com um beijinho e uma boa escuta.

aí a música por aqui continua já com o DJ Sugos, o teu abraço que vai para os nossos moderadores, para os nossos amigos membros que marcam presença aqui na salinha e para todos que nos escutam do lado de fora, um beijinho de mim para todos vós e uma boa escuta. Também quero dar um beijinho e uma boa noite à Isa Neto que está na nossa escuta.

Pois é, continuando por aqui com a primeira participação que veio da parte do Resende, onde ele me pede para escolher uma música para dedicar a todos e a mim também. Desde já, muito obrigada, Andrade, da minha parte, e um beijinho. Eu escolhi este tema de Ricardo Gonçalves, não, Ricardo Andrade Gonçalves, assim é que é, Uma Dança Sem Querer.

Pois é, meus amigos, e assim vou continuando por aqui na vossa simpática companhia. Obrigada pela vossa presença aí desse ladinho. E já estamos com Busra Chanel, de Other Woman, e logo após Micael Bennett, com um cover de Marco António Solis, Se Não Te Houveras Ido.

Pois é, meus amigos, e assim vamos continuando a sentir as emoções da música, já quase entraram Nova Tima, We Rise Together, e logo após uma musiquinha italiana por Vitorino Romano, Milano,

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1: Pois é, meus amigos, a descansarem, a trabalharem ou a gozarem as vossas merecidas férias, somos a vossa companhia de todos os dias. Nós, aqui locutores, gozamos as nossas férias à vez, só para estar sempre na vossa companhia. E já estamos com Lira, I Wanna Love You, e logo após Cristian Castro, Sem Média de Chorar.

mas é assim, vou continuando com as minhas escolhas para todos vós. Espero que estejam a gostar. Se não estiverem a gostar, paciência é o que trago por aqui hoje. E já estamos com a Zina Lucian e Flávio Cude Bring e o Beck. E logo após o Lian Chantarre, já se toa e moi.

é, continuando por aqui com mais uma participação, incluída a parte do Pitoco, onde ele me pede para eu escolher uma música para me dedicar pela emissão e para todos que estão na minha sintonia, com beijinhos. Então eu escolhi este tema da Rabanne, solo por um instante.

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E já estamos com June, Nothing Without You, e logo após Leo Castiel, Ampa de Tua e Si.

Sim, vou continuando por aqui já na minha segunda e última hora do meu direto e já estamos com Matteo Galiani e Make Life Beautiful e logo após o Leandro, queria esquecer-me de ti.

Pois é, meus amigos, e continuando por aqui a queimar os últimos cartuchos, já estamos com Passenger, It Was Gonna Be You, e logo após You, Manigong.

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1: E pronto, meus amigos, chegando ao fim do meu direto, ao som do DJ Rosso, I Cry Alone, e prontinha para depois passar os comandos ao Tuvinha Boy. Ele também tem boa música para vos dar. Da minha parte, obrigada a todos pela companhia que me fizeram, pelo vosso carinho, pela vossa amizade. E se nada em contrário acontecer, volto a estar convosco amanhã, sexta-feira, a partir das 21 horas de Portugal Continental. Um bom descanso para todos, um feliz despertar, um beijinhos e abraços. E da minha parte, fui.

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